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1: As mudanças climáticas e a intensificação do fenômeno El Niño aumentam os desafios para a saúde pública, especialmente onde há maior risco de chuvas intensas, enchentes e deslizamentos. Esses eventos favorecem a disseminação de doenças como leptospirose, hepatite A e infecções gastrointestinais, além de sobrecarregarem os serviços de saúde. Especialistas também alertam que o aumento das temperaturas pode contribuir para a propagação de bactérias resistentes a antibióticos, dificultando o tratamento de infecções. Quem comenta é a infectologista Viviane Hessel.
2: E de forma geral, o impacto das mudanças climáticas sobre a saúde humana acaba afetando aquelas populações mais vulneráveis, né? Não somente extremos de idade, como os idosos e recém-nascidos, por exemplo, mas também pessoas com comorbidades, com desnutrição, ou pessoas que tenham, né, estejam em situação de maior vulnerabilidade socioeconômica. Essas pessoas acabam sofrendo mais, né, as consequências dessas situações, mais necessidade de hospitalização e mais risco de complicações. Então, é muito importante ficar atento a essa situação na tentativa de uma prevenção, né, de uma contenção de danos maiores.
1: Como a especialista explicou, idosos, recém-nascidos, pessoas com doenças crônicas, desnutrição e em situação de vulnerabilidade social têm maior chance de desenvolver complicações, precisar de hospitalização e sofrer impactos mais graves durante enchentes ou ondas de calor. Dia 19 de agosto é o Dia da Saúde na UDESC Joinville. A universidade vai oferecer a toda a comunidade diversos serviços gratuitos,

0: aferição da pressão arterial, teste de glicemia, avaliação da acuidade visual, orientação sobre saúde auditiva, além de oficina voltada à promoção da saúde mental. A comunidade também poderá atualizar o esquema vacinal. Os interessados devem apresentar um documento oficial com foto e, se possível, a caderneta de vacinação. Mesmo quem não possuir a carteira, poderá ter sua situação vacinal avaliada e atualizada. O Programa Nacional de Imunizações disponibiliza 21 vacinas de rotina e, nos casos de atraso, não é necessário reiniciar o esquema vacinal. A vacina contra a gripe disponibilizada será a trivalente, que protege contra as principais cepas do vírus influenza em circulação. A imunização é recomendada anualmente e está disponível para toda a população a partir dos 6 meses de idade. O Dia da Saúde acontece no restaurante universitário da UDESC, das 10 horas da manhã às 5 da tarde. Mais informações no site udesc.br/cct.
1: Cultura.
0: Chega ao Garten Shopping neste fim de semana a Arena Super Games. De 9 de agosto a 13 de setembro, o público poderá conhecer e jogar em consoles que marcaram a época, desde o Atari da década de 1970 até modelos atuais, como PlayStation 5. Além dos videogames clássicos e modernos, a programação inclui simuladores, estações de realidade virtual e uma área especial com jogos de dança, que promete reunir famílias e amigos em uma experiência interativa. A arena funciona gratuitamente na praça de eventos do shopping. O horário é de segunda a sexta, da 1 da tarde às 9 da noite, e aos sábados, domingos e feriados, da 1 da tarde às 8 horas da noite. Pesquisadores da UDESC estão desenvolvendo uma alternativa para reduzir os impactos ambientais causados por vazamentos de petróleo no mar. A pesquisa surgiu a partir de lições deixadas pelo desastre da plataforma Deepwater Horizon em 2010, no Golfo do México, quando milhões de litros de petróleo e dispersantes químicos contaminaram o oceano e afetaram a vida marinha. Em vez de utilizar produtos químicos para dispersar o óleo, a equipe estuda um método que emprega jatos de água de alta pressão para fragmentar o petróleo em microgotas. Financiado pela Petrobras, o investimento é de R$13 milhões. O projeto reúne 25 pesquisadores e conta com a parceria do Instituto Norueguês Sintef Ocean. A expectativa é concluir, até janeiro de 2027, um simulador capaz de indicar a melhor forma de aplicar a técnica nas condições do litoral brasileiro, fortalecendo a preparação do país para futuros acidentes com derramamento de petróleo. Você ouviu o Boletim UDESC Notícias. Caroline Collin, para a Rádio UDESC. 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
2: A semana termina com mudanças nas condições do tempo em Santa Catarina, com previsão de instabilidade e possibilidade de chuva em algumas regiões do estado. A atuação de um sistema de baixa pressão favorece a formação de áreas de chuva, além da possibilidade de ventos mais intensos em pontos isolados. A Defesa Civil mantém o acompanhamento das condições meteorológicas e orienta a população a ficar atenta aos avisos oficiais. Vamos conferir os detalhes da previsão de hoje e do fim de semana com a meteorologista Daniele Lima.
3: Bom dia! A sexta-feira começa com chuva em Santa Catarina, devido à passagem de uma frente fria. Porém, ao longo do dia, o tempo melhora a partir do sul, com aberturas de sol. Nas áreas próximas ao Paraná, principalmente no litoral norte, ainda há chance de chuva à tarde.

0: os ventos viram para o quadrante sul e as rajadas perdem força nos planaltos e se intensificam no litoral. As temperaturas entram em declínio. No litoral norte, as máximas chegam próximas de 24 graus, enquanto no restante do estado, as máximas ocorrem pela manhã, sendo próximas de 20 graus no litoral, no Grande Oeste e no Planalto Sul, não passam dos 17 graus. O sábado amanhece frio, com chance de geada no topo da serra. As mínimas no Planalto Sul variam de 2 a 8 graus, e nas demais regiões ficam entre 9 e 14. No litoral, ficam perto de 16. Será um dia de tempo instável, com possibilidade de chuva e risco de temporais isolados. O vento volta a ganhar intensidade com rajadas de noroeste a oeste no interior e do quadrante norte no litoral sul. No domingo, o tempo firma no sul, mas o dia segue com chance de chuva nas áreas próximas ao Paraná. E durante a tarde, essa condição pode se intensificar e se estender a todo o estado. As máximas no sábado ficam entre 17 e 22 graus e no domingo não passam dos 18 graus. Garanta o casaco, mantenha o guarda-chuva por perto e tenha um excelente fim de semana. Com informações do tempo, meteorologista Daniele Lima, de Florianópolis, para a Rede de Notícias AKED.
1: A Companhia Águas de Joinville realiza nesta sexta-feira uma obra na rede de abastecimento de água da rua Jarivatuba, próximo ao número 1441. O serviço começou às 9 horas da manhã e vai até às 4 horas da tarde, e haverá interdição parcial da via no trecho em obras. Durante a intervenção, poderá haver impacto no fornecimento de água em parte dos bairros Jarivatuba e Ulisses Guimarães. A normalização do fornecimento está prevista para o decorrer da noite de sexta-feira. Em caso de condições climáticas desfavoráveis, os trabalhos poderão ser reagendados. Nesta sexta-feira, em alusão ao Dia Nacional do Pedestre, celebrado em 8 de agosto, a Escola Pública de Trânsito do Detrans realiza uma ação educativa em Joinville. A atividade ocorre das 11 horas da manhã ao meio-dia, na faixa de pedestres da rua Pedro Lobo, próximo ao Shopping Miller. Durante a ação, pedestres vão receber orientações sobre segurança no trânsito e materiais informativos. A iniciativa busca reforçar a importância da atenção e do respeito entre pedestres e motoristas, contribuindo para um trânsito mais seguro. Quase metade dos brasileiros não pretendem comprar presentes para o Dia dos Pais neste ano. É o que mostra uma pesquisa que aponta que 47% dos entrevistados não devem ir às compras para a data. Entre os que pretendem presentear, 39% afirmaram que vão comprar algum item. Os presentes de até R$ 100 aparecem como a principal escolha, seguidos por valores entre R$ 101 e R$ 200. O levantamento ouviu mais de 2 mil pessoas em entrevistas presenciais e indica um consumidor mais cauteloso com os gastos, priorizando itens de menor valor e que sejam considerados úteis. Agora em Joinville, 24 graus. Você ouviu o boletim, o Desk Notícias. Ana Fidêncio, para a Rádio Desk FM, Joinville.
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1: Sinais como gosto metálico, hálito com odor característico e boca seca constante são alertas frequentes em quem convive com a doença renal crônica. O sintoma ocorre porque a ureia não filtrada pelos rins se acumula na saliva e vira amônia. No entanto, a periodontite, inflamação grave da gengiva, pode aumentar o risco de doença renal crônica em até 60% e quadruplicar as chances de declínio da função renal em estágios avançados, segundo meta-análises científicas. A nefrologista e diretora clínica da Fundação ProRim, Marina Brita Hanauer, explica os riscos, os sintomas e os cuidados necessários.
2: Olá, ouvintes da Rádio Desk. Aqui quem fala é a doutora Marina, médica nefrologista da Fundação ProRim. Vocês sabiam que a doença renal crônica afeta a saúde bucal e que uma má higiene oral também pode afetar os rins? Tudo começa nos dentes e gengiva inflamada, por onde escapam bactérias e toxinas para a corrente sanguínea e provocam uma reação inflamatória em todo o organismo, podendo piorar a função dos rins. Por outro lado, a falência renal, que é quando o rim para de funcionar ou diminui o seu funcionamento, acumula toxinas e altera a flora bacteriana oral, deixando a saúde bucal vulnerável. Por isso, tratar a boca é tratar os rins e vice-versa. Sendo assim, capriche na higiene oral todos os dias, escovando os dentes pelo menos 3 vezes ao dia. Visitas regulares ao dentista, pelo menos a cada 6 meses, são fundamentais. E atenção aos menores sinais de alteração, como sangramento e mau hálito. Se você tem alguma doença crônica, por exemplo, hipertensão ou diabetes, redobre a atenção e os cuidados com a saúde oral. E qualquer dúvida, é só acessar o site da ProRim oficial. Um grande abraço.
1: Foi sancionada nesta quinta-feira, 6 de agosto, o projeto de lei que institui um conjunto de medidas de enfrentamento e repressão à violência sexual contra crianças e adolescentes. A legislação foca especialmente no combate a crimes praticados na internet e com o uso de ferramentas de inteligência artificial. A legislação atualiza o Estatuto da Criança e do Adolescente e criminaliza expressamente a simulação da participação de criança em material sexual por montagem, adulteração ou deepfake, inclusive com uso de IA. A punição vai do acesso ou visualização do material ao criador, administrador e a quem hospeda ou modera site, chat ou fórum destinado a esse conteúdo. A lei também determina mais rigidez nos processos jurídicos, com aumento nas penas e tornando hediondos crimes de maior gravidade. A Lei Maria da Penha completa 2 décadas nesta sexta-feira, dia 7 de agosto de 2026, em um cenário de contraste em Santa Catarina. Apesar do estado ter a menor taxa de mortes violentas do país em 2025, segundo o 20º Anuário Brasileiro de Segurança Pública, ele aparece como a unidade federativa com a maior taxa de ameaças contra mulheres do país e apresentou aumento nos registros de feminicídio, violência psicológica, perseguição e descumprimento de medidas protetivas no ano passado. Dados do Observatório de Violência contra a Mulher da Assembleia Legislativa de Santa Catarina mostram que em 2025 a média foi de 7,01 ocorrências por hora relacionadas à violência contra a mulher no âmbito da Lei Maria da Penha. Sancionada em 7 de agosto de 2006, a Lei Maria da Penha estabelece mecanismos para prevenir e combater a violência doméstica e familiar contra a mulher.
0: Cultura.
1: A escritora joinvilense Susana Stylin lança no dia 8 de agosto seu mais novo livro, 74, em um encontro com leitores no Instituto Internacional Juarez Machado, em Joinville. O evento será realizado das 10 horas ao meio-dia, com entrada gratuita. Depois dos romances Fios que Sangram e As Chaves Não Caem Como as Folhas, Suzana apresenta agora um livro de prosas poéticas e convida o

0: leitor a refletir sobre o tempo, a memória e as pequenas experiências do cotidiano. Agora em Joinville, 24 graus, você ouviu o Boletim Udesc Notícias. João Marcelo para a Rádio Udesc FM, Joinville.
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0: A Defesa Civil e os órgãos de meteorologia mantêm alerta para a passagem de uma frente fria associada à formação de um ciclone extratropical no sul do Brasil. Joinville está entre as cidades catarinenses que podem registrar rajadas fortes de vento e chuva intensa nesta sexta-feira. Há risco de queda de galhos de árvores, destelhamentos, interrupções no fornecimento de energia elétrica e transtornos no trânsito. A orientação é evitar áreas alagadas e buscar abrigo seguro durante os períodos de maior intensidade do vento. Em caso de emergência, a população pode acionar a Defesa Civil pelo telefone 199 ou o Corpo de Bombeiros pelo 193. O Centro de Bem-Estar Animal de Joinville realiza neste domingo mais uma feira de adoção de animais. A ação ocorre das 9 da manhã à 1 da tarde, no hall de entrada da Arena Joinville, no bairro Bucarém. Durante a feira, cães e gatos estarão disponíveis para adoção. Todos os animais são microchipados, vacinados e castrados, ou possuem encaminhamento garantido para castração. Para adotar um dos animais, é necessário apresentar documento pessoal e comprovante de residência. A equipe do CBEA também estará no local para orientar os futuros tutores sobre os cuidados e responsabilidades com os pets. Quem não puder participar da feira pode consultar os animais disponíveis para adoção permanente pelo sistema da Prefeitura de Joinville.
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0: As inscrições para o Festival de Danças Germânicas da Oktoberfest Blumenau foram prorrogadas até o dia 18 de agosto. O evento chega à segunda edição e será realizado durante a programação da 41ª Oktoberfest Blumenau. A competição é uma parceria entre a festa e o Festival de Dança de Joinville, reunindo grupos interessados em participar da programação. O presidente executivo da Blumenau Eventos, Guilherme Ginter, explica os detalhes da iniciativa.
2: Quem deseja participar da segunda edição do Festival de Danças Germânicas da Oktoberfest Blumenau ganhou ainda mais tempo para se inscrever. O prazo foi prorrogado até o próximo dia 18 de agosto. Considerado o maior festival do gênero do Brasil, o evento será realizado de 8 a 21 de outubro, durante a 41ª Oktoberfest Blumenau, no Ginásio Galegão, grande sucesso da edição do ano passado. As inscrições são gratuitas e as vagas são limitadas e podem ser feitas através do site oficial da festa. O festival será dividido em duas etapas: a perspectiva cultural, voltada à valorização das tradições e da dança germânica, e a perspectiva cênica, que destaca a dança no âmbito de um espetáculo com liberdade coreográfica e concursos em diferentes categorias. Além dos troféus, os vencedores receberam premiação, né, em dinheiro e vagas nos palcos abertos do Festival de Dança de Joinville de 2027, Festival de Dança de Joinville, o maior evento de dança do mundo. Então, todos os grupos participantes também terão direito à ajuda de custo e acesso gratuito ao Oktoberfest durante os dias de apresentação, né, sempre naturalmente respeitando a capacidade máxima no Parque Vila Germânica. Fica o convite para todos.
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0: Valendo a liderança da Liga Nacional de Futsal, o Jack Crona entra em quadra neste sábado para enfrentar o Minas em Belo Horizonte. A equipe joinvilense chega à rodada ocupando a primeira colocação da competição, com 32 pontos conquistados em 14 partidas, e tenta manter a vantagem na ponta da tabela diante de um adversário que busca se aproximar da zona de classificação para o mata-mata da Liga Nacional. O duelo é mais um desafio importante para o tricolor,

0: reta final da fase classificatória da Liga Nacional. Agora em Joinville, 27 graus, você ouviu o boletim, o Desk Notícias, Ana Fidêncio, para a Rádio Desk FM, Joinville.
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1: A conscientização sobre a esclerose múltipla é o foco de uma campanha nacional realizada ao longo deste mês, chamada Agosto Laranja. Um dos objetivos do movimento é informar a sociedade sobre essa doença neurológica, crônica, autoimune, que atinge o sistema nervoso central. A iniciativa também busca incentivar o diagnóstico precoce e assegurar tratamento adequado aos pacientes que convivem com essa condição ainda sem cura. No Brasil, a estimativa é de mais de 40 mil casos diagnosticados. A campanha Agosto Laranja foi destacada na sessão da LESC, desta quinta-feira, dia 6 de agosto. A pedido da Comissão de Saúde, a tribuna do plenário foi ocupada por Márcia Denardim, representante das organizações Vivendo Além da Esclerose e a Associação Florianópolis e Região de Esclerose Múltipla, que falou sobre os principais sintomas da doença e a população afetada.
2: A esclerose múltipla acomete principalmente jovens entre 20 e os 40 anos, justamente na fase mais produtiva da vida. Ela surge com sintomas como a perda da visão, alteração da sensibilidade, dificuldade para caminhar, fadiga intensa, dor, alterações cognitivas, problemas urinários e de equilíbrio, entre outros tantos.
1: Nesse Agosto Laranja, Márcia Denardim fez um apelo por eficiência na rede de atendimento de Santa Catarina.
2: Que possamos preservar e fortalecer os ambulatórios especializados, ampliar as equipes, garantir acesso aos exames e reduzir o tempo de espera.

0: franquia ou expandir seus negócios por meio desse modelo, a capacitação apresenta, de forma prática, os principais aspectos que devem ser analisados antes da tomada de decisão. O curso é gratuito e será realizado das 9 às 16 horas na sede do Sebrae Joinville. As vagas são limitadas e as inscrições podem ser feitas pelo site franquiabrasil.com.br. A Secretaria de Cultura e Turismo de Joinville promove, na próxima quarta-feira, dia 12 de agosto, das 19 às 21 horas, mais uma visita guiada noturna ao Arquivo Histórico de Joinville. A atividade integra o projeto Aqui Tem Cultura e propõe uma imersão na história da cidade por meio de documentos sobre migração, colonização, famílias, mapas, jornais e registros históricos que ajudam a contar a trajetória de Joinville. A participação não possui cobrança de ingresso, mas as vagas são limitadas a 25 participantes, com inscrição prévia pelo site da Prefeitura de Joinville. A plataforma eCampo da Embrapa, que oferece capacitações online em ambiente virtual de aprendizagem, disponibiliza uma nova formação no tema de produção de hortaliças. O curso intitulado Tá na Horta foca na formação técnica de agentes de desenvolvimento em agricultura urbana e periurbana, com ênfase na instalação de hortas comunitárias. Organizado em 5 módulos, o curso possui carga horária de 30 horas e oferece uma formação prática sobre a legislação brasileira aplicada ao tema. O curso é 100% online e está disponível no site da Embrapa. Você ouviu o Boletim Desk Notícias. João Marcelo para a Rádio Desk FM, Joinville.
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0: 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O licenciado pode atuar como professor de Química em escolas do ensino médio e superior, ou também como profissional na indústria química em laboratórios de pesquisa. Acesse udesc.br/CCT e saiba como se tornar um licenciado em Química.
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2: A Defesa Civil de Santa Catarina orienta a população sobre a importância de acompanhar os alertas meteorológicos e adotar medidas de prevenção diante de eventos climáticos. Os avisos podem ser recebidos gratuitamente por SMS. Basta enviar o CEP para o número 40199. Também é possível acompanhar os comunicados pelo WhatsApp, pelo sistema da Defesa Civil Alerta, que envia mensagens diretamente para celulares em áreas de risco e pelos canais oficiais do órgão. A orientação é que a população acompanhe informações oficiais e evite compartilhar alertas sem confirmação. Em caso de emergência, a Defesa Civil pode ser acionada pelo telefone 199 e o Corpo de Bombeiros pelo 193.

0: relevante para o transporte rodoviário de cargas ao estabelecer um valor mínimo destinado a remunerar os custos operacionais do transportador autônomo. A medida busca trazer mais previsibilidade, segurança jurídica e equilíbrio às contratações desse serviço. É importante destacar que a tabela considera os custos diretamente relacionados à operação do veículo, como combustível, manutenção, depreciação e demais despesas operacionais. Para as empresas de transporte, a nova legislação não representa um benefício direto, nem altera significativamente a composição dos seus custos. O principal efeito é estabelecer um piso obrigatório para a contratação dos transportadores autônomos, de acordo com o tipo de veículo e as características da operação. Isso exigirá uma adaptação tanto das transportadoras quanto dos embarcadores, especialmente nas operações que eram remuneradas abaixo do piso legal. Neste novo cenário, a busca por maior eficiência operacional se torna ainda mais estratégica, com investimentos em planejamento logístico, otimização de rotas e redução dos tempos de carga e descarga para preservar a competitividade das operações.
1: Em caso de descumprimento do piso mínimo, a lei prevê penalidades que podem incluir multa de até R$1 milhão e medidas relacionadas ao registro dos transportadores. A duplicação da Avenida Santos Dumont terá uma nova alteração no trânsito a partir de segunda-feira. A Secretaria de Infraestrutura Urbana vai interditar totalmente o cruzamento da Rua Otonaz com a Avenida Santos Dumont para a realização de serviços de terraplanagem, encaixe viário e construção de um muro de contenção. Durante o período de obras, motoristas que costumam utilizar o trecho deverão buscar rotas alternativas. O acesso pela Avenida Santos Dumont, em direção à Rua Tenente Antônio João, será realizado pela Rua Germano Wetzel. Já quem pretende chegar à Avenida Santos Dumont pela Rua Otonaz, deverá utilizar as ruas Beira Mar e Germano Wetzel. A interdição será mantida pelo tempo necessário para a execução dos trabalhos com segurança. A orientação é que motoristas redobrem a atenção e sigam a sinalização instalada na região. Os atletas das equipes profissional e de base do Joinville Vôlei participam neste sábado de uma ação solidária no Garten Shop, em apoio a uma campanha de arrecadação de recursos para o combate ao câncer infanto-juvenil. A atividade começa às 14h30. Em Joinville, os recursos arrecadados serão destinados à ala oncológica do Hospital Infantil, contribuindo para o atendimento de crianças e adolescentes em tratamento contra o câncer. A participação é gratuita e aberta à comunidade. Você ouviu o boletim Udesc Notícias. Ana Fidêncio, para a Rádio Udesc FM, Joinville.
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0: A UDESC Joinville possui o curso superior gratuito de Tecnologia em Análise e Desenvolvimento de Sistemas. O curso forma profissionais aptos a atuarem na indústria, comércio e outros setores que necessitem de automatização. Acesse udesc.br/cct e saiba como se tornar um tecnólogo em análise e desenvolvimento de sistemas. 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
1: O Departamento de Trânsito da Prefeitura de Joinville instalou um conjunto de semáforos no cruzamento da Rua Santa Catarina com a Rua Guarapuava, no bairro Floresta. Ontem, quinta-feira, o aparelho operou em modo amarelo intermitente para que os motoristas que trafegam pela área tomassem ciência do novo semáforo. Já a partir de hoje, sexta-feira, o semáforo passa a funcionar em 3 estágios. Um estágio é responsável por liberar o tráfego de quem segue pela Rua Santa Catarina. O outro garante a travessia exclusiva e segura dos pedestres. E o terceiro permite o acesso dos veículos vindos da Rua Guarapuava para a Rua Santa Catarina. Empresas, cooperativas, organizações da sociedade civil e instituições públicas têm até hoje, sexta-feira, para realizar a inscrição na 15ª edição da Certificação de Responsabilidade Social e do Troféu Responsabilidade Social Destaque SC, promovidos pela Assembleia Legislativa. O objetivo é valorizar práticas que contribuam para o desenvolvimento sustentável e para a melhoria da qualidade de vida.

0: Cidade das Águas, em Joinville, e o Parque Paraíso das Araucárias, em Campo Alegre, contam com uma programação especial de Dia dos Pais. Ambos os espaços terão atividades recreativas para pais e filhos com a Turma do Fritz. Quem dá detalhes do evento é Josi Tomás, da Turma do Fritz.
1: Olá, ouvintes! Aqui é a Josi Tomás, da Turma do Fritz, e eu tenho dois convites muito especiais para pais e filhos neste final de semana. No sábado, dia 8 de agosto, a Turma do Fritz estará na Praça Cidade das Águas, em Joinville, para uma tarde inteira de brincadeiras, criatividade e muita diversão em família. A partir das 15 horas, vamos propor brincadeiras de interação entre pais e filhos e também uma oficina maker, para vocês colocarem a criatividade em prática e, principalmente, brincarem juntos. A participação é gratuita e não precisa fazer inscrição. É só chegar. A Praça Cidade das Águas fica na rua Gotthard Kaisermodel, 254, no bairro Anita Garibaldi, e conta com estacionamento gratuito, viu? E pode trazer o seu pet também, porque eles são muito bem-vindos. E no domingo, dia 9 de agosto, Dia dos Pais, o nosso encontro será em Campo Alegre, no Parque Paraíso das Araucárias. Das 14 às 17 horas, teremos mais uma tarde especial de brincadeiras e atividades para pais e filhos criarem, descobrirem e se divertirem muito juntos. Teremos brincadeiras de interação e uma oficina maker, tudo com participação gratuita. Não precisa se inscrever, é só chegar. E tem ainda mais. O parque terá música ao vivo e vários atrativos para toda a família, como playground, pistas de caminhada e a linda Cascata Paraíso. E se chover? Não tem problema, a programação não será cancelada. Vamos transferir a diversão para os espaços internos com jogos de tabuleiro e oficina de origami. Então já sabe, neste final de semana, deixe o celular um pouquinho de lado, chame seu filho, seu pai, sua mãe, a família toda e venha brincar de verdade com a gente. Turma do Fritz e você, um convite para criar memórias brincando juntos. Esperamos vocês!
0: Atualizações e mais informações sobre os eventos são compartilhadas nas redes sociais. @cidadedasaguas.joinville e @paraisodasaraucarias.sc. O programa de pós-graduação em Química Aplicada da UDESC Joinville realiza no dia 12 de agosto um evento especial em comemoração aos 10 anos do programa. A programação conta com palestra do professor Aldo Zarbin, da UFPR, intitulada A Ciência Necessária e o Exemplo Particular. A iniciativa tem o objetivo de celebrar a história do programa, criado em 2016, e destacar sua contribuição para a formação de pesquisadores. O evento será às 2 horas da tarde do dia 12 de agosto, no auditório do Bloco I da UDESC Joinville. Você ouviu o Boletim UDESC Notícias. Caroline Nicole, para a Rádio UDESC, FM Joinville.
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0: 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A Universidade do Estado de Santa Catarina oferece 14 cursos de mestrado e doutorado totalmente gratuitos, nas áreas de computação aplicada, ensino de ciências, matemática e tecnologias, física, química aplicada, matemática e das engenharias mecânica, elétrica, civil e de materiais. Além de não haver nenhum custo aos acadêmicos, ainda há a possibilidade de auxílio financeiro para os melhores colocados no processo seletivo. Não perca a oportunidade de se especializar em uma das melhores universidades públicas do país. 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

0: A UDESC Joinville conta com um curso superior gratuito de Engenharia Mecânica, referência no mercado catarinense. Com o conceito máximo no ENAD, o bacharelado tem 5 anos de duração e forma profissionais aptos a atuarem na engenharia automobilística e aeronáutica, com o desenvolvimento de projetos, fabricação e manutenção de veículos e componentes. Acesse udesc.br/cct e saiba como se tornar um engenheiro mecânico de sucesso. 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
1: A Universidade do Estado de Santa Catarina está com inscrições abertas até 10 de agosto para 443 vagas remanescentes do vestibular de inverno 2026 em cursos de graduação presenciais de 9 centros da instituição em todas as regiões do estado. As vagas são para ingresso no segundo semestre de 2026, conforme o calendário acadêmico da universidade. Fabiana Teixeira da Rosa, da coordenação da Covest, explica.
2: Vagas remanescentes do vestibular de inverno 2026 da UDESC. Estão abertas até 10 de agosto as inscrições para as vagas remanescentes dos cursos de graduação da UDESC. A seleção será feita por meio da análise do histórico escolar do ensino médio e as aulas começam ainda neste mês de agosto. Ao todo, são 443 vagas distribuídas em 21 cursos, oferecidos por 9 centros de ensino da UDESC em diferentes regiões do estado. Em Joinville, são 130 vagas para os cursos de Engenharia Elétrica, Engenharia Civil, Engenharia Mecânica e para as licenciaturas em Física, Matemática e em Química. Também há vagas em São Bento do Sul, Ibirama, Balneário Camboriú, Florianópolis, Laguna, Lages, Caçador, Chapecó e Pinhalzinho. A relação completa dos cursos e das vagas está disponível no edital. Acesse udesc.br/vestibular, faça sua inscrição e aproveite mais esta oportunidade de estudar em uma universidade pública e de qualidade.
1: Podem participar da seleção candidatos que tenham concluído o ensino médio ou equivalente até a data da inscrição. O processo seletivo considera a média final do histórico escolar. A inscrição é gratuita e pode ser feita no site da UDESC. A campanha de vacinação contra o HPV foi prorrogada até dezembro para adolescentes e jovens de 15 a 19 anos que ainda não receberam a dose do imunizante. A vacina é uma das principais formas de prevenção contra o vírus HPV, que pode causar diferentes tipos de câncer, como os de colo de útero, pênis, ânus e garganta. O Ministério da Saúde reforça a importância de conferir a caderneta de vacinação e, se necessário, procurar uma unidade básica de saúde para receber a dose. A vacinação é gratuita pelo SUS e ajuda a proteger contra doenças causadas pelo HPV.
0: Cultura.
1: Neste mês, o Clube de Leitura Sem Censura, da UDESC, vai debater o livro Canção para Ninar Menino Grande, de Conceição Evaristo. O encontro online será no dia 31 de agosto, às 7h30 da noite, pela plataforma Teams. Para participar do clube, basta se inscrever no site da Biblioteca Pública da UDESC. O Clube de Leitura Sem Censura foi criado em 2019 com o objetivo de estimular a leitura e o pensamento crítico, além de aproximar ainda mais a biblioteca universitária da comunidade. As reuniões são mensais, gratuitas e abertas a toda a comunidade.

0: No Desk Notícias, João Marcelo para a Rádio Desk FM, Joinville.
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UDESC Joinville conta com curso superior gratuito de Ciência da Computação. Com 4 anos de duração, o bacharelado capacita estudantes para o segmento de sistemas de informação, uma das áreas de maior evidência na atualidade. Aprenda a desenvolver softwares e hardwares e seja um profissional do futuro. Acesse udesc.br/cct e saiba como ingressar no curso superior gratuito de Ciência da Computação.

0: que Joinville conta com o curso superior gratuito de licenciatura em matemática. Com duração de 3 anos e meio, o curso oferece uma sólida formação didático-pedagógica para atuar como educador no ensino fundamental e médio. Acesse o desc.br/cct e saiba como se tornar um licenciado em matemática. 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
1: Muito se fala sobre o burnout, síndrome associada ao esgotamento físico e emocional, que desde 2022 é reconhecida como doença ocupacional. No entanto, um fenômeno mais recente tem chamado a atenção dos especialistas, o burnout. Diferentemente do burnout, o profissional continua apresentando alto desempenho, produtividade e engajamento, mesmo sobre níveis elevados de estresse, marcando sinais de adoecimento e adiando a busca por ajuda. Por manter a performance, o burnout pode passar despercebido, tanto pelo trabalhador quanto pelas empresas, favorecendo a evolução para quadros mais graves de exaustão, ansiedade e outros transtornos relacionados à saúde mental. O tema ganha relevância em um cenário marcado pela pressão por resultados, hiperconectividade e dificuldade de estabelecer limites entre a vida profissional e pessoal. A psicóloga Natália Reis Morandi explica as diferenças entre burnout e burnout, os fatores que contribuem para esse comportamento e os sinais de alerta que não devem ser ignorados.
2: Então, o burnout, ele se refere a um estresse crônico, né, relacionado às atividades ocupacionais, onde o colaborador vai continuar trabalhando, vai continuar performando, vai continuar entregando, né, apesar do sofrimento emocional físico que ele acaba desenvolvendo. Então, tem um desgaste, tem um estresse, tem um cansaço, que mesmo depois de repousar não se sente reparado, né, tem um aumento da irritabilidade, da oscilação de humor, tem uma preocupação excessiva com o trabalho, tem uma dificuldade de pôr limite entre a vida profissional e a vida pessoal, mas é mais silenciosa. A pessoa, a liderança, a empresa, é difícil de identificar porque é mais silenciosa. Uma vez que ela acaba entregando e produzindo tudo o que é pedido, esse sofrimento fica mais velado, tá? Não é reconhecido ainda como um diagnóstico pela Organização Mundial de Saúde, diferentemente do burnout, que é reconhecido como um diagnóstico de saúde ocupacional pela Organização Mundial de Saúde, onde o sofrimento, a pessoa é colocada em condições de estresse contínuo e o sofrimento é tamanho que a pessoa colapsa, né? Ele precisa romper, ele paralisa, ele precisa sair das atividades. No burnout, não. Ele continua produzindo, ele continua integrando. Então, à medida que isso vai afetando, né, as atividades pessoais vão deixando de ter interesse, os lazeres, afeta o sono, aumenta a irritabilidade, desenvolve transtornos associados como ansiedade ou humor deprimido, a gente precisa buscar ajuda. Qual é a ajuda? A gente precisa procurar acompanhamento psicológico para a gente aprender a se autoanalisar, se observar, entender o que está acontecendo com a gente e aprender a colocar alguns limites, tanto nas atividades profissionais quanto pessoais, começar a desligar, começar a incluir exercício físico, melhorar a alimentação, melhorar a qualidade do sono, dar uma retomada aí nas rédeas da própria vida. Alguns artigos, né, algumas pessoas têm falado que o burnout, ele precede, né, ele pode ser considerado como estágio que precede o burnout, que quanto esse estágio do burnout, né, se prolonga mais tempo, causando esse sofrimento sem que a pessoa faça nada com aquilo, você pode levar um burnout que aí você estafa e precisa paralisar, precisa suspender todas as atividades.
1: A Prefeitura de Garuva informou que, por determinação da Arteries Litoral Sul, concessionária responsável pela BR-101, o acesso ao município pela saída 5, no quilômetro 5 mais 750 metros, sentido sul, será fechada temporariamente a partir do dia 10 de agosto. O fechamento será necessário para implantação de uma via marginal e adequação da alça de acesso existente. A previsão

0: Moinho Joinville realiza sua segunda edição hoje, sexta-feira, às 7 horas da noite, em frente ao histórico Moinho de Joinville. Com entrada gratuita e capacidade para mais de 2 mil pessoas, o concerto da Orquestra do Musicarium Academia Filarmônica Brasileira é promovido pelo Ministério da Cultura e pela Fiesc e se consolida como um dos maiores eventos de música clássica ao ar livre do sul do Brasil. A Orquestra do Musicarium reúne mais de 70 jovens músicos formados pela instituição, que atende mais de 180 alunos bolsistas, muitos deles oriundos da rede pública de ensino. Os ingressos são gratuitos e podem ser retirados pela plataforma Simpla. Estudantes de graduação da UDESC em Joinville têm até o dia 28 de agosto para se inscrever no Programa de Mobilidade Estudantil Internacional. O programa oferece aos acadêmicos a oportunidade de realizar parte da graduação em instituições estrangeiras conveniadas com a UDESC, proporcionando experiências acadêmicas e culturais que contribuem para a formação profissional e pessoal dos estudantes. As inscrições dos alunos do CCT devem ser realizadas exclusivamente por meio de formulário digital, disponibilizado no site da Mobilidade Acadêmica do CCT. Os auxílios contemplam passagens aéreas de ida e volta, seguro-saúde e auxílio financeiro mensal por até 6 meses durante o intercâmbio no exterior. Neste edital, o CCT conta com 3 auxílios internacionais para mobilidade acadêmica. Após o encerramento das inscrições, a classificação dos candidatos do CCT será divulgada no site da Mobilidade Acadêmica do Centro, udesc.br/cct/mobilidade-acadêmica. Você ouviu o Boletim UDESC Notícias. Caroline Collin para a Rádio UDESC FM Joinville.
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1: Olá, ouvintes da Rádio Desk FM. Estamos de volta com mais um Papo e Cinema. Eu, Nielson Modro, juntamente com Jean Tomás. Começando muitíssimo bem com um clássico do Raul Seixas, SOS Disco Voador. E hoje a trilha sonora é toda nacional, porque estamos aqui no estúdio com o Jader Jacopich e a Maria Helena, que são o diretor e roteirista de um filme que se chama Fanny 2009, e ela faz parte da divulgação, produção e etc. É a produtora do curta. É um curta-metragem que foi feito aqui em Joinville e que vai ter a sua estreia no próximo dia 14 de 8, a próxima sexta-feira, às 20 horas, lá no Sesc de Joinville. O Sesc que sempre recebe aí as produções e fantástico lá. E aí, né, Jean? Estamos com os visitantes aqui hoje.
2: Sim, sim.
1: E
2: hoje
1: a gente vai ouvi-los,
2: visitas,
1: né?
2: Ilustres, né? A gente fala sobre cinema e eles estão fazendo cinema. Então, né, muito interessante aqui. E conta pra gente, Jader, qual que é aí... dá um resumo pra gente aí do que é, sobre o que é o seu curto.
3: É a relação do pai com a filha, onde ele tratou, vamos dizer assim, ele criou ela, mas criou meio mal, ele criou sozinho ela.
2: Uhum.
3: E então, o mais velho, ele foi deixado por ela, ela não quis mais ver ele, saiu pro mundo pra viver a vida dela, conseguiu ser bem sucedida na vida. E então um dia ele sofre de uma doença e tal, a gente deixa meio aberto.
2: Uhum.
3: E ele usa uma cadeira de rodas para ajudar a se locomover. Então a cuidadora dele um dia acaba acontecendo um evento extraordinário, que ela, um OVNI, vamos dizer assim, acontece uma abdução por um OVNI.
2: Uhum.
3: e a única testemunha é ele.
2: Entendi.
3: E ele tem, tipo... Ele já é uma pessoa que não é bem vista na sociedade.
2: Não
3: que
2: confiam
3: vive,
2: nele.
3: Não confiam nele.
2: Confiar,
3: né? Ele é um velho chato. Ele é um velho debilitado. E a única testemunha é ele. E a única pessoa que minimamente confia nele pra ele conseguir se abrir é a filha.
2: Entendi.
3: E a filha volta pra tentar resolver a situação. E... Vou desenrolar, tem que ver. É bem legal.
2: Legal. Essa premissa é bem diferente. É uma. Né, tá em alta, né? A gente teve há pouco tempo atrás aí o caso dos OVNIs lá em Minas Gerais.
3: Pois é.
2: Então vocês não tem nada a ver, né? Acho que a produção tava bem antes disso acontecer, né?
3: O primeiro tratamento do roteiro foi em 2022.
2: 22.
3: Faz
2: ah,
3: tempo
2: então,
3: já.
2: Então vocês deram, né? Tá, calhou pra vocês.
3: Calhou,
2: né? Tá perfeito.
3: É uma história bem legal, cara. Nossa, recomendo.
1: Legal. O título, né, Jader? Fanny 2009. Fanny é Fenômenos Anômalos Não Identificados.
3: Isso. Eu ia colocar, tipo, OVNI, alguma coisa assim no título.
2: Uhum.
3: Mas eu não queria algo muito óbvio. Eu achei esse outro termo, que é o mais atualizado.
2: Uhum.
3: E daí eu decidi colocar ele. E o 2009 é pra se passar, tipo, é como se fosse uma história aqui de Joinville.
2: Uhum.
3: Que vista através assim, do tempo, sabe? Tipo, uma coisa que aconteceu lá atrás e,
2: uhum,
3: e meio que assim, ninguém sabe direito como é que funcionou. E,
2: entendi.
3: E calhou que em 2009 o Jack foi campeão das alguma coisa aqui de Santa Catarina. Daí no começo ali sim aparece Jack, campeão do não sei o que, estadual. Blá, blá.
2: O campeonato estadual deve ser
1: da Série A.
3: Enfim.
1: Com relação aos atores, o que você pode falar um pouquinho? São atores conhecidos? Tem alguém que... quem contemplou o projeto é o Sindec. O Sindec tem, né, um fundo municipal, tem dado muito apoio há muito tempo para várias produções. Alguém conhecido já desse meio, alguns atores? Quem que foi o pessoal escolhido? Como que foi o processo de seleção dos atores?
3: A intenção da Otelo, que é a nossa produtora, é conseguir fazer tudo com gente daqui. A intenção não é pegar a galera de fora.
2: Uhum.
3: A gente consegue produção boa aqui, tem atores bons aqui, tem produção boa aqui, tem a equipe inteira toda é daqui. E dos conhecidos daqui, tem o Robson Benta, que é o professor de teatro da Casa da Cultura. Ele dá aulas pro Instituto Ímpar também, para pessoas PCD.
1: Tipo, muito conhecido, tem um projeto muito legal com o Cruz e Souza.
3: Sim, ele é maravilhoso. E ele é a segunda produção que ele está como ator. Daí tem uma agora que a gente está na fase de edição agora, que os atores deles participaram, os atores PCD deles participaram do projeto como figurantes.
2: Legal.
3: Sabe? É pra incluir mesmo. Com gente daqui. Todo mundo é daqui.
2: Legal.
3: Tem a Clarice Stewart, que é uma professora de teatro também. Ela faz bastante teatro de improviso aqui em Joinville, direto.
1: Fez o primeiro longa-metragem em Joinville.
3: Ah, que legal.
1: Preto e branco, a Clarice foi minha aluna também.
3: Tem o Adriano Fagundes. É um ator conhecido também aqui de Joinville. É todo mundo aqui de Joinville e do teatro.
2: Legal.
1: Muito legal.
3: Enfim.
2: História de Joinville com o povo de Joinville, com produção de Joinville, com direção de Joinville. Tudo daqui.
3: Isso. A Ana Beira também, que é uma outra protagonista, ela estava com a gente até 2023 por aqui. E daí, quando eu escrevi, eu falei assim, esse personagem é pra ti, e tal. Daí ela foi tentar a vida lá em São Paulo. E daí, nesse meio tempo, a gente ganhou o projeto, e continuou ela como a protagonista.
2: Legal.
3: Daí ela veio pra cá gravar, e tem o Luiz Gonzaga também, que é um nome excelente pra ator.
2: Sim.
3: E também atuou super bem, super legal, e enfim.
2: Legal, legal. Então, tudo que a gente vê na tela vai ser de Joinville.
3: Tudo de Joinville daqui. Um comentário legal do Instagram foi: nossa, eles têm o sotaque aqui de Joinville. Eu achei legal.
2: Que bom, isso. Que bom, ótimo. Bom,
1: fazer uma pequena pausa?
2: Vamos lá, vamos ouvir um pouco aqui de Nossa Barulheira do Das Aranha e Camerata Florianópolis.

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1: Voltamos aqui com mais um Papo e Cinema, eu, Jean Tomás, juntamente com o Nelson Modro, e hoje a gente está aqui com dois convidados aqui que estão produzindo um curta, produziram já, né, na verdade, já está pronto, um curta Joinvilleense aqui, Fanny 2009, e a Maria, que é produtora do curta, vai contar um pouco pra gente como que é essa parte de produção de um curta, né, porque a gente ouve muito falar de produção de cinema, não sei o que, coisas gigantes, né, mas o curta é uma coisa que, né, mais Joinvilleense aqui da nossa terra, como que funciona essa parte?
2: Oi, boa noite. Então, a gente tem a visão que a parte da gravação é a parte que mais demora, né? Uhum. Na realidade, não. Ela é a parte mais rápida. O que mais demora é a pré e a pós-produção, né? A pré é onde a gente organiza tudo, se planeja. Uhum. Então, a gente pega o roteiro, lê o roteiro, né? Imagina como é que vai ficar na tela. Isso demanda tempo e muita gente. Uhum. Só a nossa equipe conta em média com 25 pessoas trabalhando. Poxa. Desde começa até o final. Uhum. Então é uma cadeia bem grande.
1: Exato.
2: Produzir aqui, a cidade está crescendo cada vez mais. Uhum. Ela já conta com 2 cursos de cinema aqui na cidade. Uhum. Então a gente já tem uma mão de obra que está se especializando e que também está entrando no mercado de trabalho. Uhum. Então é ainda um desafio fazer. Mas é algo que está dando certo, graças a Deus. As pessoas são bem engajadas nessa área da cultura e do audiovisual.
1: Uhum. Ah, que legal. Tem que trabalhar com paixão, né?
2: Tem. Para trabalhar com arte é com paixão. Se for sem, nem
1: não
2: adianta.
1: Dá certo.
2: Não.
3: Perfeito. Aliás, já complementando, a gente já falou de vários filmes aqui que foram feitos, produzidos aqui em Joinville. E sempre é um prazer enorme, porque é bom nós vermos que Joinville está crescendo nesse sentido. É a maior cidade do estado, continua sendo a maior cidade do estado. Eu lá nas Priscas Eras, eu fiz o curso de letras porque não tinha cinema e hoje tem 2 cursos de cinema. Uhum. Então é muito bom ver isso, né, esse crescimento. Tem produtoras novas, tem algumas produtoras aí que já tem um bom tempo aí de mercado e que tem boas produções e filmes aí que eventualmente fazem aí bastante barulho, digamos assim, fora, né, de Joinville e fora do estado. Uhum. Então é muito bom isso, né? Isso é que tenha cada vez mais, né, Jean?
1: Claro, com certeza.
3: E Jader, com relação ao lançamento na semana que vem, na sexta-feira que vem, 20 horas no Sesc, o que você pode falar? Como que foi a parceria? Foi tranquilo?
4: Toda a parceria aí, logística, é feita pela minha produtora, a Maria. Eu, graças a Deus, não preciso cuidar mais disso, porque eu já tenho muita bucha para cuidar, mas vai ser legal, eles são bem queridos. Tem muita. Vai ter stand lá pra galera tirar foto, sabe? Com o OVNI em cima, assim, vai ser bem bonitinho.
1: Que legal.
4: É tudo pra dar certo, assim, tem tudo pra dar certo, é um filme gostoso, é um filme legal, é um filme interessante. Tem umas cenas boas, assim, cara, dá um suspense no coração. É uma trilha sonora feita pela Maria Eugênia, aqui de Joinville também. Legal. Muito boa. Só ir lá assistir, a gente vai tentar fazer 2 sessões, se Deus quiser vai dar boa. Porque, geralmente, no outro projeto que a gente fez, o Metanoia, que a gente apresentou lá, lotou as 2, graças a Deus.
1: Oh, que legal.
4: E vamos que vamos.
3: Deixa um lugar reservado pro Jean, né, Jean?
1: Com certeza.
3: Eu não poderia estar, porque vou estar lá em São Francisco, minha turma de direito. Estarei em aula, mas o Jean depois conta como é que foi.
1: Vou, estarei lá presente, então, né? Vamos ver aí qual que vai ser aí. Se o OVNI vai me abduzir ou não, se eu vou ficar lá.
3: Ah, convidado VIP.
4: O OVNI vai acertar teu coração.
1: Ah, cara. É?
4: Vai lá, vai lá.
1: Tenho certeza.
3: Bom, fazer uma pequena pausa, vamos com mais uma música. Vamos com Solto no Ar, do Expresso Rural, banda catarinense também.

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1: Estamos de volta com Papo e Cinema e hoje falamos aqui sobre Fanny 2009, filme Joinvilense. Vai ser lançado no próximo dia 14, sexta-feira que vem, 20 horas, no Sesc Joinville. É um programa aí imperdível, cinema sendo feito em Joinville e tem que ser, obviamente, incentivado e tem que ser aí comemorado.
2: Exato.
1: A produção é da Otelo Produtor e conversamos hoje com a Maria Helena, com o Jader Jacopich, que são o diretor e roteirista e a produtora do curta-metragem. Maria Helena, faça o convite, fala para o pessoal como conseguir os convites, por favor.
3: Então, eu quero convidar todos para assistir o nosso curta, em especial toda a comunidade joinvilense e também quem está vindo, que a gente conta um pouco, indiretamente, um pouco da nossa história. Então, a gente quis colocar do curta características joinvilenses. Então, como o Jader disse, desde o Jack no começo, né? Como a forma de falar, né? Enfim, então eu acho que isso é um ótimo atrativo para a gente, além de prestigiar o que está sendo feito na cidade, é prestigiar a nossa cidade também no que está sendo mostrado.
1: Uhum.
3: Vai ser, como ele falou, né? No Sesc, dia 14 às 8 horas. E os ingressos são no Simpla, que está na bio da nossa Instagram, que é @oteloprodutora. Então vai estar lá no Simpla, são lugares marcados,
1: uhum.
3: Então corra para se pegar a sua vaga.
2: É isso aí.
1: Perfeito. Muito obrigado pela presença e também ficamos aí disponíveis para as próximas produções, que espero que seja em breve.
2: É verdade.
1: Jean, tuas considerações?
2: Vamos lá, eu vou só falar para todo mundo, vão lá galera, vamos lá, @oteloprodutora no Instagram, vão lá, vão no Simpla, peguem o seu horário. E agora eu vou abrir aqui para o diretor, dar suas palavras finais, diretor. Convide as pessoas para assistir sua direção.
4: Olha, gente, você que acha que só o eixo Rio-São Paulo tem coisa boa, vai lá acompanhar, dá essa colher de chá, tenta ir lá ver. Se esforça que é uma coisa boa, é uma coisa daqui, é uma coisa feita com o coração.
2: É isso aí. Então é isso, então não tem convite melhor. Então é isso aí, galera. Muito obrigado a todos os ouvintes. Ficamos aqui, de novo, reforço. Vão lá, @oteloprodutora. Vão lá para conferir o seu ingresso, já garantir o seu ingresso, tá? E a gente vai encerrando o programa aqui com mais um musicaço, né, Nielson? Vamos com...
1: Sempre, né?
2: Sempre, sempre. Vamos com Tim Maia, com Ela Partiu, que, né, ela partiu abduzida pelo OVNI, sim, nesse caso, sim, né? Então, é isso aí. Muito obrigado a todos os ouvintes e até o próximo Papo e Cinema.

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0: Brasília, 19 horas.
1: Está no ar a Voz do Brasil. As notícias do governo federal que movimentaram o país no dia de hoje.
2: Olá, boa noite.
0: Boa noite para você que nos acompanha em todo o país.
2: Sexta-feira, 7 de agosto de 2026.
0: E vamos ao destaque do dia.
2: 20 anos da Lei Maria da Penha.
0: Marco legal brasileiro de prevenção e enfrentamento à violência doméstica e familiar contra as mulheres.
2: Ao longo de duas décadas, a legislação foi aperfeiçoada para ampliar os mecanismos de proteção. Márcia Fernandes.
3: Além dos mecanismos para responsabilizar os criminosos, a lei criou medidas protetivas para as mulheres, como o afastamento do agressor do lar e a proibição de aproximação da vítima.
0: Alerta de desmatamento na Amazônia e no Cerrado teve redução em agosto de 2025 a julho de 2026.
2: Os dados são do DETER, Sistema de Detecção de Desmatamento em Tempo Real. Gabriela Noronha.
4: Por meio de imagens de satélites, os dados do DETER produzem alertas diários para orientar ações de fiscalização e controle do desmatamento.
0: Campanha de multivacinação.
2: Está na hora de atualizar a caderneta de crianças e adolescentes menores de 15 anos. Luana Karen.
5: Entre as doenças prevenidas pela vacinação estão tuberculose, hepatites A e B, poliomielite, rotavírus, pneumonias e meningites.
0: Hoje, na apresentação da Voz do Brasil, Nazi Brum e Mariana Jungmann.
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6: Hoje, quando a lei batizada com o meu nome completa 20 anos, eu gostaria de fazer algo diferente. Gostaria de falar com você como quem escreve uma carta ao Brasil.
0: Essa é Maria da Penha, farmacêutica cearense de 81 anos.
6: Há 43 anos, minha vida mudou para sempre. Eu sofri uma tentativa de feminicídio que me deixou paraplégica. Eu lutei 19 anos e 6 meses para que o meu agressor fosse responsabilizado. Uma espera que nenhuma mulher deveria enfrentar. Ao longo desse caminho, ouvi muitas vezes que eu deveria desistir, mas eu não podia desistir, porque aos poucos eu entendi que aquela história não era só minha. Ela representava a realidade de milhares de mulheres brasileiras e quando buscavam proteção, encontravam silêncio, descrédito e omissão. E agora eu gostaria de convidar você a fazer uma reflexão. Você já parou para pensar como estaria o Brasil hoje se não tivesse na Lei Maria da Penha?
2: 20 anos depois de promulgada a lei, a história de Maria da Penha é reconhecida internacionalmente.
0: E abriu portas para que outras mulheres lutassem contra a violência doméstica.
2: Além de punir a violência física, a Lei Maria da Penha também ampliou o olhar sobre outros tipos de agressão.
0: Violência psicológica, patrimonial e sexual, por exemplo, foram reconhecidas com a lei criada há duas décadas.
2: Vamos saber mais detalhes sobre a lei na reportagem de Márcia Fernandes.
3: Uma história de violência que marcou a vida de uma mulher e resultou na lei que hoje ampara outras vítimas. Nos anos 80, Maria da Penha sofreu duas tentativas de homicídio pelo então marido. Na primeira, ele atirou contra as costas dela, o que a deixou paraplégica. Ele não assumiu a autoria do crime e alegou ter sido um assalto. Algum tempo depois, tentou eletrocutá-la. O caso virou uma longa batalha judicial que durou cerca de 20 anos e foi parar na Comissão Interamericana de Direitos Humanos, que reconheceu a negligência do Estado brasileiro diante da violência doméstica. Maria da Penha tornou-se uma das principais defensoras dos direitos das mulheres no Brasil e deu nome a uma lei. Ela destaca a importância dessa lei na proteção às mulheres.
6: Ao longo dessas duas décadas, milhões de mulheres romperam o silêncio, encontraram proteção, tiveram acesso à justiça, salvaram suas vidas. É como eu costumo dizer, a Lei Maria da Penha veio para resgatar a dignidade da mulher brasileira.
3: Já a advogada e doutora em Direito Público, Daniela Portugal, comenta que a lei, criada em 2006, mudou a forma de tratar a violência doméstica no país.
7: Durante muito tempo, acreditamos que a violência contra a mulher seria somente a violência física. E a gente passa a ter uma consciência maior para outras formas de violência que são expressamente referidas na lei, como é o caso da violência patrimonial, da violência sexual, a violência moral, a violência psicológica.
3: A Lei Maria da Penha vale para casos ocorridos na unidade doméstica, no âmbito familiar e em qualquer relação íntima de afeto, mesmo sem convivência. Além dos mecanismos para responsabilizar os criminosos, a lei criou medidas protetivas para as mulheres, como o afastamento do agressor do lar e a proibição de aproximação da vítima. O atendimento às mulheres em situação de violência também foi ampliado. A lei determina ainda que União, estados e municípios atuem de forma integrada para prevenir violências por meio de campanhas e atendimento policial especializado. A vítima tem direito ao atendimento prioritário no SUS, na segurança pública e assistência jurídica. Leila Linhares é coordenadora da ONG Sépia, organização voltada para o fortalecimento da cidadania de grupos como as mulheres. Ela destaca o legado da Lei Maria da Penha.
8: Então é uma grande vitória esse legado de tirar da cultura a ideia de que violência contra as mulheres é um assunto privado e que o Estado não deve se intrometer.
3: Se você é vítima de violência doméstica ou conhece alguém nessa situação, procure uma delegacia.

0: novamente. 20 anos da Lei Maria da Penha, né? Queria que a senhora começasse destacando, então, para a gente quais foram as principais mudanças e os avanços promovidos pela lei.
1: Mariana, a alegria minha de estar aqui novamente. A Lei Maria da Penha, que completa 20 anos, é uma lei que tira o Brasil da omissão à violência contra as mulheres, né? E que muda uma percepção cultural muito forte e que era danosa para metade da nossa população, que são as mulheres. Antes da Lei Maria da Penha, a cultura era... quem em briga de marido e mulher, ninguém mete a colher. E essa não intromissão do Estado fazia com que mulheres fossem executadas e ainda em muitas situações, como no crime do Dock Street, né, ter um argumento da mulher honesta e da morte em defesa da honra, do assassinato em defesa da honra. Então, esse tipo de modelo de civilidade, ele não era sustentável. O Estado brasileiro, ele é denunciado, né, na Comissão Interamericana de Direitos Humanos por conta do crime, da tentativa de crime de homicídio contra Maria da Penha, ali em Fortaleza, uma bioquímica. 3 tentativas e o Tribunal de Justiça local se omite de fazer uma sentença justa. E aí o Estado brasileiro é condenado e nesses 20 anos a gente vem avançando muito, mas encontrando novos desafios, que são as novas formas de expressão de violência contra as mulheres.
0: Ou seja, antes da lei, essa ideia de que em briga de marido e mulher ninguém mete a colher, ela ia até o judiciário mesmo, né? Ou seja, o próprio poder judiciário, o próprio Estado brasileiro encarava a violência doméstica como uma coisa da esfera privada do casamento, né?
1: Não reprovava o agressor e ainda justificava porque ele estava defendendo a própria honra, julgando a mulher, penalizando a mulher. Quem assiste ainda tem pelo YouTube os argumentos que eram utilizados no tribunal, dizendo que aquela mulher pediu para morrer.
0: Agora, ao longo desses 20 anos, secretária, a lei passou também por aperfeiçoamentos, novas discussões no Congresso, ela foi sendo modificada, né? O que a senhora destacaria como os aprendizados trazidos pela Lei Maria da Penha, em relação ao enfrentamento da violência contra a mulher?
1: Olha, a lei é muito completa. A lei, na medida em que ela surge dessa penalização, o Estado brasileiro anteriormente, na Convenção de Belém do Pará, que aconteceu aqui no Brasil, se obrigou a criar uma legislação, mas só em 2005, quando houve... 2004, quando houve a primeira Conferência Nacional das Mulheres, saíram 2 primeiros pedidos daquela conferência. Primeiro, a sanção da Lei Maria da Penha. Segundo, a criação de um programa de enfrentamento à violência contra as mulheres. Isso ali em 2004, 2005, 2006, o governo federal encaminhou a lei para o Congresso, ela foi aprovada. De lá para cá, ela teve muitas ameaças. Em 2012, a PGR encaminhou para o Supremo Tribunal Federal, uma AD, para poder o Supremo Tribunal Federal dizer que não existia inconstitucionalidade da lei. Recentemente, Maria da Penha, através de uma plataforma de informação, que é o Brasil Paralelo, eles tentaram desqualificar novamente Maria da Penha. Então, durante esses 20 anos, a lei também foi muito atacada, além de aperfeiçoada. Primeiro ativo dessa lei, ela fez com que o sistema de justiça criasse a vara de violência doméstica. Ela fez com que ampliasse as redes de delegacias especializadas das mulheres. Ela fez com que a gente ampliasse os mecanismos de acolhimento e de apoio à mulher. Então, Casa Abrigo, Centro de Referência, Casa da Mulher Brasileira, vem tudo na esteira dessa lei. Qual o nosso maior desafio no momento? A lei saiu de entender que violência da mulher era agressão física e assassinato e passou a abordar violência moral, violência patrimonial, violência psicológica. Recentemente assimilou a violência vicária, né, a ela também, essa é um mecanismo. Ela também fez com que as medidas protetivas de urgência fossem criadas. Não existia medida protetiva que afastava o agressor do ambiente da mulher vítima de violência e, ao mesmo tempo, que fazia com que aquela mulher tivesse um tipo de acompanhamento e monitoramento da segurança pública para que não seja vítima de feminicídio. Então, todos esses mecanismos são inovações da Lei Maria da Penha

0: foi considerada na ONU durante muitos anos, ela é a terceira lei com maior aperfeiçoamento. O que ainda não implantamos da lei? Não implantamos devidamente os mecanismos de prevenção. Agora, no ano de 2026, em março desse ano, o Ministério das Mulheres, com o Ministério da Educação, editou uma portaria para regulamentar a Lei 14.164, que leva à escola o tema do enfrentamento à violência contra as mulheres, e esta portaria encontra-se em processo de implementação no Conselho Nacional de Educação, e agora em outubro, porque é o prazo que as comissões têm, entregará o resultado de como isso será implantado do ensino fundamental, passando pelo ensino fundamental, médio, até o ensino universitário.
1: Só para a gente explicar aqui para o ouvinte, né, violência vicária que a secretária mencionou é quando o agressor usa um familiar, geralmente os filhos, para atingir a mulher, muitas vezes matando, para causar sofrimento, então, à mulher. Agora, secretária, para a gente encerrar e para celebrar a data, o Ministério das Mulheres está promovendo aí o Agosto Lilás, né? O que está sendo, então, promovido esse mês?
0: Olha, tem uma vedação aí por conta do período eleitoral, mas a violência contra a mulher é considerada uma atividade de interesse público. Então, além das várias ações de divulgação do 180, nós estamos realizando, conjuntamente com o Conselho Nacional do Ministério Público, o CNJ e os estados brasileiros, aí vai, hoje mesmo eu viajo para Belo Horizonte, onde junto com a Defensoria e o Ministério Público, o Ministério das Mulheres vai estar realizando um seminário. Nós temos a nossa ministra viajando o Brasil inteiro, mas nossa principal atividade para o Agosto Lilás são formações dirigidas a operadores de segurança pública e operadores de direito, para que a gente fortaleça o acesso à justiça. Então, o Ministério da Justiça, o Ministério das Mulheres, tem estabelecido no Estado como um todo atividades de formação dirigida à Polícia Militar, à Polícia Civil, para operacionalizar a Lei Maria da Penha, para atualizar a Lei Maria da Penha, e, ao mesmo tempo, nós estamos apoiando os estados a partir das organizações, as secretarias estaduais das mulheres dos estados, para que essa agenda, ela não só visibilize, mas ela apoie aquilo que a gente chamava de Operação Chamar e passou a ser Operação Mulher Segura. A Operação Chamar acontecia só em agosto, tem um mutirão de mandatos de fazer efetivar e efetivar os mandados de busca, apreensão e prisão, que é aquilo que tem resultado numa diminuição do feminicídio. Nós hoje podemos celebrar porque a quantidade de registro de feminicídios ocorridos nesse primeiro semestre, em comparação ao primeiro semestre de 2025, nós conseguimos uma redução de 2,5. É uma redução ainda pequena, ainda tímida, mas isso significa que 19 mulheres deixaram de ser executadas. E a gente tem aí o desafio de avançar nos estados, na região Centro-Oeste, Sul e Sudeste. A região Norte e Nordeste baixaram vertiginosamente os indicadores de feminicídio.
1: Muito bem, nós conversamos com Estela Bezerra, secretária nacional de enfrentamento à violência contra as mulheres. Secretária, muito obrigada pela sua participação na Voz do Brasil mais uma vez.
0: Obrigada a você, Mariana, e obrigada também por tornar esse tema tão necessário e tão presente no cotidiano, na memória, na audição da população brasileira.
2: Oportunidades para mulheres que buscam qualificação.
1: Estão abertas as inscrições para 70 cursos de educação profissional e tecnológica durante o mês de agosto.
2: As capacitações são presenciais e distribuídas em 24 estados e com oferta de 8 mil vagas no total.
1: Os cursos abrangem áreas como administração, gastronomia, logística, saúde, beleza e turismo.
2: A ação prioriza mulheres acima de 16 anos em situação de vulnerabilidade social ou com baixa escolaridade.
1: Todas as informações estão disponíveis em gov.br/mec.
2: Foi registrada a queda de 37% nos alertas de desmatamento na Amazônia desde agosto do ano passado.
1: No Cerrado, o número de alertas recuou 7,8%.
2: Os dados foram divulgados hoje pelo Instituto Nacional de Pesquisas Espaciais.
3: A área sob alerta de desmatamento na Amazônia caiu cerca de 37%. entre agosto de 2025 e julho de 2026. Os números divulgados nesta sexta-feira são do DETER, Sistema de Detecção de Desmatamento em Tempo Real, do Instituto Nacional de Pesquisas Espaciais, o INPE, e mostram também uma redução no Cerrado, como apresentou o coordenador do Programa de Monitoramento dos Biomas Brasileiros, Cláudio Almeida.
4: É uma queda de 7,8% com relação ao ano anterior, foram 5.119 quilômetros quadrados. O Cerrado vinha de altas sucessivas e pelo segundo ano seguido dentro do DT, a gente mediu um valor menor, um valor de queda dentro do dado do desmatamento.
3: Por meio de imagens de satélites, os dados do DETER produzem alertas diários para orientar ações de fiscalização e controle do desmatamento. Segundo esse sistema, 5 dos 6 estados amazônicos com as maiores áreas sob alerta registraram redução, com destaque para Mato Grosso, Amazonas e Rondônia. Já no Cerrado, as quedas mais expressivas foram observadas no Piauí e Bahia. Durante a divulgação, a ministra da Ciência, Tecnologia e Inovações, Luciana Santos, falou sobre o trabalho coordenado dos órgãos da União com os estados e municípios.
5: Uma atuação convergente, né, em que aqui a gente dá os dados em tempo real e no mesmo momento entrega aqui ao IBAMA para que faça ação e controle. E sem os prefeitos, sem os estados, né, mobilizados, não era possível também garantir isso.
3: O INPE também disponibilizou nesta sexta-feira os resultados do PRODES, Projeto de Monitoramento do Desmatamento na Amazônia Legal por Satélite, para os biomas Caatinga, Mata Atlântica e Pampa. Esse sistema realiza o levantamento anual das taxas de desmatamento. Os dados referentes ao período de agosto de 2024 a julho de 2025 mostram que na Caatinga houve redução de mais de 34% em relação ao período anterior na área desmatada. Já na Mata Atlântica, a área suprimida passou de 475 quilômetros quadrados para 402 quilômetros quadrados. Houve uma redução de mais de 15%. Também houve queda do desmatamento no Pampa. O bioma localizado no Rio Grande do Sul registrou um recuo de quase 42% em relação ao ciclo anterior. Reportagem Gabriela Noronha.
1: Agosto é mês de atualizar a carteira de vacinação.
2: A estratégia multivacinação conta com cerca de 20 vacinas disponíveis nas unidades de saúde para quem tem menos de 15 anos.
6: Durante todo o mês de agosto, crianças e adolescentes menores de 15 anos de idade poderão atualizar a caderneta de vacinação nas unidades básicas de saúde do país. Para a estratégia multivacinação, os estoques da rede pública serão reforçados, como explica o ministro da Saúde, Alexandre Padilha.
7: São mais de 20 vacinas de vários tipos de doenças. Tem vacinas novas que nem todos os pais já levaram suas crianças, como por exemplo a pneumovinte. E é importante os pais aproveitarem esse momento para atualizar a caderneta de vacinação das crianças.
6: Entre as doenças prevenidas pela vacinação estão tuberculose, hepatites A e B, difteria, tétano, coqueluche, poliomielite, rotavírus, pneumonias e meningites. Por conta do surgimento de um surto de sarampo em vários países da América, a vacinação contra a doença também está sendo reforçada, como destaca o ministro da Saúde, Alexandre Padilha.
7: Outros países do mundo pararam de vacinar, tiveram explosão de casos de sarampo. Os Estados Unidos estão vivendo o maior surto de sarampo dos últimos 35 anos da história deles. E esses casos vêm para o Brasil de forma importada. E se a gente não tiver com todo mundo vacinado aqui, tem risco de ter casos de sarampo, surtos de sarampo.
6: A mobilização nacional segue até o dia 1º de setembro. No dia 22 de agosto, um sábado, será o dia D de vacinação, com postos de saúde abertos em todo o país. É importante que os responsáveis compareçam à UBS com um documento de identificação da criança ou adolescente e a caderneta de vacinação física ou digital, disponível no aplicativo Meu SUS Digital. Reportagem Luana Karen.
1: Dia dos Pais já é domingo, ainda dá tempo de comprar um presente, mas fique de olho para o que deveria ser uma alegria não virar dor de cabeça.
2: Na hora de comprar, é bom ficar atento aos seus direitos, como prazos de troca e a qualidade do produto.
1: E nas compras digitais, o cuidado deve ser maior. Confira os prazos, a reputação da empresa e desconfie de ofertas com valores muito abaixo dos preços de mercado.
2: Quem detalha pra gente é Thaís Araújo.
8: A Secretaria Nacional do Consumidor, a Senacom, orienta quem vai comprar presentes a tomar alguns cuidados para evitar problemas. A recomendação é pesquisar preços, conferir as informações do produto, verificar as condições de pagamento, prazo de entrega e política de troca antes de fechar a compra. Nas compras online, o consumidor deve conferir se o site é oficial, verificar a reputação da empresa e desconfiar de ofertas com valores muito abaixo dos praticados no mercado. Também é importante evitar clicar em links recebidos por mensagens ou redes sociais sem confirmar a origem. O Código de Defesa do Consumidor garante o direito de arrependimento para compras feitas fora de lojas físicas, como pela internet, telefone ou catálogo. Nesses casos, o cliente pode desistir da compra em até 7 dias após o recebimento do produto ou assinatura do contrato, com direito à devolução dos valores pagos. Já nas lojas físicas, a troca por motivo de tamanho, cor ou preferência depende da política de cada estabelecimento. Entre as principais dicas estão pesquisar preços, conferir as condições da oferta, observar o prazo de entrega e ter atenção redobrada nas compras online. Em caso de problemas, o consumidor pode procurar os PROCONs ou registrar uma reclamação na plataforma consumidor.gov.br. Thaís de Araújo para a Voz do Brasil.
1: Os efeitos do ciclone extratropical diminuem ao longo dos próximos dias, segundo o INMET, o Instituto Nacional de Meteorologia.
2: Mas, segundo o Instituto, a circulação associada ao sistema favorece a entrada de uma massa de ar frio sobre o sul do Brasil.
1: E a partir de segunda-feira, o ar frio alcança também São Paulo e Rio de Janeiro, porém com menor intensidade.
2: A Defesa Civil Nacional oferece um serviço gratuito para envio de alertas sobre situações de emergência diretamente ao celular.
1: Para receber, moradores podem enviar um SMS com o CEP para 40199 ou mandar um WhatsApp para 61-2034-4611.
2: No caso do Defesa Civil Alerta, basta acompanhar os avisos que aparecem na tela do celular. O sistema utiliza a rede de telefonia para enviar mensagens de texto e avisos sonoros para celulares em áreas de risco elevado.
1: Foram as notícias do governo federal.
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2: Fique agora com as notícias do Poder Judiciário e do Congresso Nacional. Uma boa noite, um bom fim de semana.
1: A gente volta segunda-feira. Boa noite.
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11: 20 anos da Lei Maria da Penha. Decisões do STF ampliam a proteção às mulheres.
12: TSE faz ação com urna eletrônica na capital federal.
11: Para o STJ, juiz pode definir percentual do salário mínimo como valor da pensão, se alimentante ficar desempregado.
12: Boa noite, eu sou Marcela Luiz.
11: E eu sou Walter Lima.
12: Sancionada em 7 de agosto de 2006, a Lei Maria da Penha segue como um dos principais instrumentos de enfrentamento da violência de gênero.
11: Ao longo de 20 anos, decisões do Supremo Tribunal Federal ampliaram a efetividade da norma. Marta Ferreira.
13: Para marcar os 20 anos da norma, o Supremo Tribunal Federal inaugurou o painel Sete Marias, do renomado artista plástico Antônio Veronese. Carmen Lúcia, única mulher da corte, e que também completou 20 anos como ministra do STF em 2026, explica que a obra de arte passa a integrar o acervo permanente do tribunal como manifesto contra o feminicídio e a violência de gênero.
14: Este painel é exatamente a demonstração da violência que se vem praticando, a denúncia de um feminicídio que não para, embora eu já tenha conclamado mais de uma vez, parem de nos matar porque nós resolvemos que nós não vamos morrer.
13: Em fevereiro de 2012, o Supremo consolidou a constitucionalidade da norma. Em 2025, a Suprema Corte ampliou o alcance da proteção da Lei Maria da Penha às relações de casais homoafetivos do sexo masculino e aquelas que envolvam travestis e mulheres transexuais.
12: Quem passou pela rodoviária do Plano Piloto em Brasília nesta sexta-feira teve a oportunidade de conhecer melhor a urna eletrônica.
11: Os eleitores puderam tirar dúvidas e treinar para as eleições de outubro. Fábio Ruas.
15: Durante a ação, as pessoas simularam voto, aprenderam qual a ordem de votação para os cargos da eleição deste ano e ainda conheceram os recursos de acessibilidade da urna. A iniciativa faz parte da primeira Semana Nacional do Sistema Eletrônico de Votação e busca aproximar a justiça eleitoral da população.
12: O Superior Tribunal Militar declarou indigno para o oficialato um segundo tenente aposentado do Exército que transmitiu HIV intencionalmente para duas ex-companheiras. O militar já havia sido condenado pela Justiça Comum do Estado do Maranhão por lesão corporal gravíssima e ameaça.
11: Com isso, o STM determinou a perda do posto e da patente nos termos da Constituição e do Estatuto dos Militares.
12: Mato Grosso do Sul foi condenado por submeter trabalhadores, inclusive adolescentes, a condições análogas à escravidão.
11: A decisão é da segunda turma do TST, Samanta Flor.
16: A fiscalização encontrou trabalhadores, inclusive adolescentes, sem registro, alojados perto de agrotóxicos, consumindo água sem tratamento e transportados de forma insegura numa fazenda em Porto Murtinho, Mato Grosso do Sul. O Tribunal Regional não reconheceu o trabalho análogo à escravidão, mas a segunda turma do TST entendeu que a gravidade das violações atingiu não só os trabalhadores, mas toda a coletividade e condenou o fazendeiro a pagar R$100 mil por danos morais coletivos.
12: Juiz, ao determinar a pensão alimentícia, também pode fixar previamente um percentual do salário mínimo para ser adotado como valor da pensão no caso de perda do emprego do responsável pelo pagamento.
11: Esse posicionamento é do STJ. Fátima Uchoa.
17: A terceira turma do STJ reformou o acórdão do Tribunal de Justiça de Santa Catarina e restabeleceu a sentença que havia definido a pensão em 54% do salário mínimo para o caso de desemprego ou trabalho informal do alimentante. Segundo a relatora ministra Nancy Andrighi, a fixação de obrigação alimentar alternativa, prevendo-se antecipadamente a hipótese de desemprego do alimentante, justifica-se pela necessidade de garantir efetividade à prestação jurisdicional e proteção integral, especialmente se houver interesses de crianças e adolescentes. Além disso, evita que o beneficiário da pensão e o responsável pelo pagamento enfrentem novo processo judicial.
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12: Uma boa noite.
11: E um bom fim de semana.
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18: Eu sou Paula Groba.
19: E eu sou Ricardo Nakaoka.
18: E estes são os destaques de hoje do Jornal do Senado, que começa agora.
19: O plenário pode votar regras para indenização por dano moral.
18: Novo modelo de busca por desaparecidos avança no Senado.
19: Senadora destaca 20 anos da Lei Maria da Penha e pede mais proteção às mulheres.
18: Boa noite.
19: Boa noite.
18: Vítimas de crimes podem ter acesso mais rápido à indenização pelos danos sofridos.
19: Um projeto que está na pauta do plenário estabelece critérios mais claros para definir o valor mínimo da reparação e busca agilizar a justiça. Repórter Bruno Lourenço.
20: O plenário do Senado está pronto para votar a proposta que tenta estabelecer regras claras e objetivas na fixação de valores mínimos de indenização em favor das vítimas de crimes. A relatora, senadora Zenaide Maia, do PSD do Rio Grande do Norte, considera que o projeto traz duas inovações. Concede à própria vítima o direito de formular o pedido de indenização na ação penal, reduzindo a dependência da atuação do Ministério Público, e autoriza a fixação automática de indenização por danos morais quando o crime afetar direitos da personalidade, como a vida, a integridade física, a liberdade e a honra. Zenaide acredita que as mulheres terão agora uma ferramenta imediata em processos sobre violência doméstica.
0: A lei passará a reconhecer a irrazoabilidade da exigência de que as vítimas se submetam à nova instrução probatória com o objetivo de demonstrar os danos morais decorrentes das violências sofridas. O dano moral é uma decorrência natural em crimes dessa natureza, não sendo necessárias provas para além daquelas que serviram para a condenação do agressor.
20: Como já veio da Câmara dos Deputados, se aprovado pelos senadores, o projeto de lei segue para a sanção presidencial.
18: E foi sancionada a lei que estende até 2030 o prazo para que hospitais filantrópicos e santas casas de misericórdia renegociem suas dívidas com o dinheiro do FGTS.
19: O senador Nelsinho Trade, do PSD de Mato Grosso do Sul, foi o relator da proposta e destacou o papel estratégico dessas instituições que prestam serviço ao SUS no interior do país. Repórter Raíssa Abreu.
21: Hospitais filantrópicos e santas casas de misericórdia ganharam um alívio para o acerto de suas contas. O presidente Lula acaba de sancionar a lei que estende até 2030 o prazo para que essas instituições tenham acesso ao dinheiro do FGTS para fazer empréstimo. A norma, que tem origem num projeto apresentado pelo líder do governo na Câmara, deputado Paulo Pimenta, do PT do Rio Grande do Sul, foi aprovada pelo Senado no dia 15 de julho. O senador Nelsinho Trade, do PSD de Mato Grosso do Sul, que é médico, foi o relator. Ele destacou o papel estratégico desempenhado pelas santas casas e hospitais filantrópicos, especialmente no interior do país.
22: Todo recurso que for destinado aos hospitais filantrópicos e às santas casas, ainda assim é pouco. Tamanho o trabalho desprendido que essas instituições fazem para a sociedade brasileira. Lá no meu estado, a Santa Casa é a quarta maior do Brasil. Trabalhei 17 anos lá e eu posso ver dia após dia a dificuldade daquele hospital e manter o bom atendimento.
21: O senador informou que a linha de crédito usada entre 2019 e 2022 destinou cerca de 3 bilhões de reais a aproximadamente 140 entidades filantrópicas para renegociação de dívidas e reestruturação financeira. O dinheiro do FGTS é de natureza privada, ou seja, é diferente de dinheiro público.
18: A Polícia Federal concluiu a investigação que apurou responsabilidades na queda do avião da Voepes em agosto de 2024. Foram indiciadas 16 pessoas, entre funcionários e ex-funcionários da empresa.
19: No Senado, a Comissão de Infraestrutura já questionou representantes da ANAC sobre a fiscalização da companhia aérea antes e após o acidente. Repórter Alexandre Campos.
23: No Senado, a Comissão de Infraestrutura chegou a ouvir representantes da ANAC para esclarecer a suspensão, pela agência, dos voos da companhia aérea em março de 2025. Na ocasião, o órgão alegou que a Voepas não estaria cumprindo condições de manutenção e redução de atividades impostas após o acidente. O senador Sérgio Moro, do PL do Paraná, questionou se o cenário de omissão nas manutenções envolvendo o acidente era algo recorrente na companhia aérea, antes mesmo da queda do avião.
24: Esses elementos de degradação já não estavam anteriores dessa precariedade, e porque a ANAC e a fiscalização da ANAC não detectou esses fatores anteriormente a esse acontecimento.
23: Bruno Diniz Delbel, representante da ANAC, afirmou que o cenário que motivou a suspensão das atividades da companhia surgiu somente em fevereiro de 2025, 7 meses após a queda do avião.
25: O principal ponto, né, após o acidente que levou a gente a detectar essa degradação no sistema foi que a empresa não mais estava sendo capaz de demonstrar a execução desses planos de ação corretiva, identificação dos problemas.
23: Se o Ministério Público Federal denunciar à Justiça os indiciados pela Polícia Federal, eles responderão pelos crimes de atentado contra a segurança do transporte aéreo e falsidade ideológica.
18: Quando uma pessoa desaparece, cada hora pode ser decisiva. Um projeto pronto para votação na Comissão de Constituição e Justiça do Senado cria 3 categorias de desaparecimento e define procedimentos específicos para cada situação.
19: A proposta visa tornar as buscas mais eficientes e aumentar as chances de localização das pessoas. Repórter Marcela Diniz.
3: De acordo com o projeto em análise no Senado, os desaparecimentos passariam a ser classificados em 3 categorias. A voluntária, quando uma pessoa maior de idade decide ir embora, a involuntária, quando alguém desaparece em episódios de acidente, desastre ou crise de saúde mental, ou ainda quando uma criança ou adolescente se perde de seus pais ou responsáveis, e a categoria de desaparecimento forçado, quando uma pessoa é sequestrada ou some em outras circunstâncias que também envolvam condutas ilícitas. A proposta, que já recebeu o aval da Comissão de Direitos Humanos, determina que o poder público defina estratégias diferentes de abordagem para cada categoria de desaparecimento. Para a relatora do projeto na CDH, senadora Damaris Alves, do Republicanos do Distrito Federal, as mudanças podem ajudar o Estado a atuar de forma mais eficaz. Ela ressalta que em 2025, o Brasil registrou um recorde de desaparecimentos. Foram 84.760 casos.
4: Uma alarmante média de 232 ocorrências por dia. Esses indicadores evidenciam a necessidade de contínuas atualizações no ordenamento legal para fazer frente ao problema.
3: O projeto está pronto para votação na Comissão de Constituição e Justiça, com relatório favorável da senadora Mara Gabrilli, do PSD de São Paulo.
18: E o dia 7 de agosto de 2006 marcou a luta contra a violência doméstica e familiar contra a mulher. Nesta data, foi sancionada a Lei Maria da Penha, que completa 20 anos. A legislação criou medidas como a prisão em flagrante do agressor, as medidas protetivas de urgência e o reconhecimento da violência vicária quando filhos ou familiares são usados para atingir a mulher.
19: A senadora Jussara Lima, do PSD do Piauí, destacou a importância da lei e defendeu o fortalecimento das políticas de proteção às mulheres e o aprimoramento da legislação.
5: Celebrar os 20 anos da Lei Maria da Penha é reconhecer uma das maiores conquistas na proteção das mulheres brasileiras. A lei fortaleceu o combate à violência doméstica, garantiu uma proteção às vítimas e reforçou a responsabilização dos agressores.
19: Com edição de Paula Groba e trabalhos técnicos de João Lira, o Jornal do Senado fica por aqui. Acompanhe agora as notícias do Tribunal de Contas da União e da Câmara dos Deputados. Boa noite.
18: Boa noite e um bom fim de semana.
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6: O Tribunal de Contas da União avaliou a implementação do Compromisso Nacional Criança Alfabetizada. A fiscalização analisou como o programa vem sendo executado. O percentual de crianças alfabetizadas na idade certa passou de 44% em 2023 para 66% em 2025. Apesar dos avanços, 15 estados ficaram abaixo da média nacional e 5 não atingiram as metas do programa. A auditoria também apontou problemas como falta de diretrizes para a alfabetização inclusiva, dificuldades no apoio aos municípios e falhas no acompanhamento dos resultados. O tribunal fez recomendações ao Ministério da Educação para fortalecer o programa e melhorar os resultados da alfabetização no país. Saiba mais em tcu.gov.br.
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7: Proposta cria mais exigências para a fabricação e uso de fogos de artifício.
8: Câmara obriga uso de hora-aula no cálculo da jornada de professores.
7: Avança projeto que prevê medidas para acelerar os processos de adoção.
26: Boa noite. Comissão Permanente da Câmara aprovou proposta que prevê medidas para acelerar a adoção e incentivar o convívio entre crianças e idosos. A reportagem é de Maria Neves.
27: A Comissão de Defesa dos Direitos da Pessoa Idosa aprovou o projeto do deputado Amon Mandel, do Republicanos do Amazonas, que institui medidas para acelerar os processos de adoção. A proposta também cria o programa Cuidar e Conviver, que prevê formas de integrar crianças ou adolescentes e idosos que vivem em instituições e não têm convivência direta com a família. Como forma de acelerar as adoções, o texto cria o Protocolo Nacional de Adoção Ágil. Dentre as regras previstas estão prazos máximos para cada etapa do processo de adoção, como determina o Estatuto da Criança e do Adolescente. A Justiça também deverá dar prioridade a processos que envolvam crianças de até 6 anos, grupos de irmãos e crianças com deficiência. Quanto ao programa Cuidar e Conviver, o projeto estabelece que ele será implantado de forma voluntária pelas instituições. Quando criada, a iniciativa deverá adotar ações como acompanhamento da interação entre crianças e adolescentes e idosos por profissionais capacitados e oferecer atividades educativas, culturais e recreativas aos envolvidos. Na opinião do relator do projeto na comissão, deputado Luiz Couto, do PT da Paraíba, integrar crianças, adolescentes e idosos que vivem em instituições de acolhimento pode trazer benefícios emocionais e sociais para os dois grupos.
1: Os dois grupos têm em comum a vivência de não contarem com a convivência familiar de forma provisória ou definitiva. Dessa forma, pretendo haver benefícios para ambos no intercâmbio de experiências e no apoio emocional mútuo.
27: O projeto determina ainda que os processos de adoção terão de tramitar inteiramente por meios eletrônicos, prever perícias integradas e audiências concentradas. Ministério Público, Defensoria Pública, Judiciário, Conselhos Tutelares e equipes técnicas terão de instituir formas de interação permanente nos casos de adoção. A proposta ainda inclui o acolhimento familiar como política permanente na Lei Orgânica da Assistência Social e no Estatuto da Criança e do Adolescente. O texto prevê apoio financeiro, suporte psicológico, acompanhamento por equipes multiprofissionais e capacitação obrigatória para as famílias acolhedoras. De acordo com a Momandel, o apoio financeiro busca evitar que a manutenção da criança ou do adolescente dependa apenas da renda da família acolhedora. O projeto também reforça que o acolhimento familiar não se confunde com a adoção. O projeto, que busca acelerar os processos de adoção e promover a integração entre crianças, adolescentes e idosos que vivem em instituições, ainda será analisado por 3 comissões da Câmara. Se aprovado em todas, poderá seguir para análise do Senado. Da Rádio Câmara de Brasília, Maria Neves.
2: Segurança Pública.
12: Rodrigo de Castro, do União de Minas Gerais, defende a proposta de emenda à Constituição que reduz a maioridade penal de 18 para 16 anos. Na visão do deputado, a medida é uma resposta ao aumento da violência e contribui para fortalecer a segurança pública.
13: Rodrigo de Castro afirma que adolescentes de 16 anos já têm discernimento sobre seus atos e que a legislação atual favorece o aliciamento de menores por organizações criminosas. A matéria já foi aprovada na Comissão de Constituição e Justiça e segue agora para análise de uma comissão especial.
14: Uma das distorções que nós assistimos hoje é que jovens com 16 anos de idade, que podem votar para presidente da República, que têm pleno discernimento das suas ações, são beneficiados pela questão da maioridade penal e não podem pagar, às vezes, por um homicídio, por um crime de tráfico de drogas. Através da aprovação dessa PEC, da diminuição da maioridade penal, nós estamos dando uma resposta a esses bandidos, nós estamos dando uma resposta à sociedade que ninguém está acima da lei.
2: Meio Ambiente.
12: Bruno Ganem, do Podemos de São Paulo, acredita que o descontrole populacional de animais está diretamente ligado aos casos de abandono, maus tratos e violência. Para ele, a castração é a principal ferramenta para enfrentar o problema.
15: A castração, ela é fundamental para quem defende a causa animal,
0: mas muita gente que não é da causa não sabe que o impacto ele vai além. Se a gente não tem um programa de castração nacional muito intenso, muito compatível com o volume necessário, a gente acaba tendo essa situação, né? E ao mesmo tempo tem uma outra vertente importante do trabalho da castração, que é a qualidade de vida do animal. É comprovado que o animal castrado ele tem uma longevidade maior, inclusive.
26: De acordo com Bruno Ganem, o controle populacional dos animais contribui para a saúde pública porque facilita o atendimento sanitário e veterinário. Segundo o deputado, a castração é um ganho simultâneo para os animais e para a sociedade.
2: Educação.
12: Os deputados aprovaram um projeto que obriga o uso de hora-aula no cálculo da jornada dos professores. Saiba mais sobre o assunto na reportagem de Paula Bittar.
9: A Comissão de Constituição e Justiça da Câmara aprovou uma proposta que estipula a hora-aula como medida para calcular o tempo de professores e outros profissionais do Magistério da Educação Básica destinado às atividades diretamente com estudantes. Pela proposta, a hora-aula será usada como referência, mesmo se a duração for menor que 60 minutos. Relatora na comissão, a deputada Lídice da Mata, do PSB da Bahia, disse que o objetivo é aliviar um pouco os professores.
11: É um projeto muito importante que garante aos professores a inclusão do planejamento de atividades extras-classe na sua carga horária normal. Portanto, faz com que não haja uma sobrecarga de trabalho para os professores.
9: O autor do projeto, o deputado Tarcísio Mota, do PSOL do Rio de Janeiro, acrescentou que a ideia é cobrir uma lacuna jurídica da Lei do Piso Salarial do Magistério Público da Educação Básica, que estabelece que 2/3 da carga horária do professor devem ser dedicados a atividades diretas com o educando e 1/3 para atividades sem interação com o educando, como preparar aulas e corrigir provas, mas sem definir como esse tempo será contabilizado. Segundo Mota, alguns governos começaram a usar a diferença de 10 minutos na hora-aula dos professores para contabilizar como tempo de planejamento.
15: Cada professor foi obrigado a pegar mais turmas, sem 1 centavo do salário a mais. Professores já massacrados, adoecidos nas salas de aula, foram obrigados a pegar mais turmas de uma hora para outra, porque contavam a chamada minutagem para o tempo de planejamento. Uma covardia, uma crueldade.
9: A proposta que estipula a hora-aula como medida para calcular o tempo de profissionais da educação básica destinado às atividades diretamente com estudantes já pode seguir para análise do Senado, a menos que haja recurso para votação antes pelo plenário da Câmara. Da Rádio Câmara, de Brasília, Paula Bittar.
26: Rafael Brito, do MDB de Alagoas, defende o cumprimento do piso salarial do magistério para todos os professores, incluindo os temporários. Ele alerta que quase metade dos estados e a maioria dos municípios brasileiros ainda não pagam o piso para a categoria.
16: Valorizar o professor é uma das políticas públicas que mais impactam a qualidade da educação. Um professor valorizado, com remuneração digna e segurança para exercer sua função, ele com certeza absoluta tem melhores condições de ensinar, de se dedicar aos alunos e de permanecer na carreira por muito tempo. Então a gente defende, né, o cumprimento do piso.
12: Rafael Brito orienta os profissionais que ainda não recebem o piso salarial a procurarem seus sindicatos ou o Ministério Público. O deputado reitera que o cumprimento da lei não é um favor à categoria, mas um direito conquistado.
2: Previdência.
26: Maria do Rosário, do PT do Rio Grande do Sul, é autora do projeto que institui pensão especial para crianças e adolescentes que perderam a mãe em decorrência de feminicídio. Ela afirma que a medida garante apoio financeiro para que os órfãos permaneçam com seus familiares em vez de serem encaminhados a abrigos.
17: Essa lei é importante porque as crianças, os órfãos de mães que foram assassinadas, em geral, o pai dessas crianças ou o padrasto é que cometeu esse crime. E a criança perdeu a mãe, perdeu o pai, perdeu o padrasto. Quando a mãe não deixa nenhuma pensão porque, enfim, já vivia uma condição de hipossuficiência, de pobreza, eu sempre fiquei me perguntando e ouvindo as avós que ficam com essas crianças, eu me dei conta que a orfandade significa uma grande responsabilidade para o Estado brasileiro.
12: Maria do Rosário lembra que o feminicídio deixa impactos permanentes na vida dos filhos das vítimas e defende o fortalecimento de políticas públicas de prevenção à violência contra a mulher. Ela também pede que o Estado atue para evitar novos casos e assegurar proteção às crianças afetadas.
3: Votação.
26: O plenário da Câmara pode votar projeto que cria mais exigências para a fabricação, comercialização e uso de fogos de artifício. O repórter Antônio Vital traz mais informações sobre a proposta.
4: Ganhou o regime de urgência e está pronto para ser votado no plenário da Câmara. Projeto que regulamenta a fabricação, a importação, o armazenamento, o transporte, a comercialização e o uso de fogos de artifício. O projeto, já aprovado pelo Senado, prevê punições para quem descumprir as determinações. A queima não autorizada de fogo de artifício, por exemplo, poderá acarretar pena de detenção de 6 meses a 2 anos ou multa. A proposta já foi aprovada por 2 comissões da Câmara, com alterações em relação ao projeto original. Nas comissões de Segurança Pública e de Meio Ambiente, o texto final prevê apenas o uso profissional para os fogos que possam causar lesão grave e morte ou danos ao patrimônio e ao meio ambiente. Determina ainda que as fábricas só poderão ser instaladas na zona rural. Na Comissão de Constituição e Justiça, o relator deputado Lafayette de Andrada, do PL de Minas Gerais, incluiu limites para o barulho provocado pelas explosões. O limite máximo será de 120 decibéis nos lugares onde os eventos são autorizados. Nas áreas residenciais, o limite foi fixado em 110 decibéis e em locais considerados sensíveis, nas cidades, de 85 decibéis. O parecer, porém, não chegou a ser votado e o relator Lafayette de Andrada defendeu a aprovação do regime de urgência para o projeto.
20: Esse é um projeto importante que, na verdade, procura dar toda uma roupagem e uma legislação para a questão de fogos de artifício. Não só para a questão dos decibéis, dos barulhos, considerando os animais, considerando os autistas, considerando os locais, mas também toda a estrutura de comercialização, de armazenamento, ou seja, de segurança. É um projeto muito amplo, merece ser debatido e, portanto, peço aos senhores deputados voto favorável à sua urgência.
4: O regime de urgência foi criticado por deputados do Missão e do Novo. A deputada Adriana Ventura, do Novo de São Paulo, disse que há pontos positivos na proposta, mas criticou a criação de novas exigências para fabricantes e comerciantes de fogos.
21: Nossa grande questão, e essa é a razão pela qual a gente vai orientar o contrário, é que amplia muito a intervenção estatal sobre uma atividade econômica que já está regulada por diversos órgãos públicos. Cria um monte de exigências de licenciamento, certificação, rotulagem, armazenamento, fiscalização. Então, a gente tem uma preocupação, a gente quer debater esse projeto, a gente se coloca à disposição para melhorar o projeto, para poder votar favoravelmente o mérito, se for o caso, mas é não.
4: Com o regime de urgência, o projeto que regulamenta a fabricação, o transporte, a comercialização e o uso de fogos de artifício pode ser votado diretamente no plenário, sem passar pela análise das comissões permanentes da Câmara. Da Rádio Câmara, de Brasília, Antônio Vital.
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3: Transportes.
12: Projeto aprovado pela Câmara reconhece a BR-319 como infraestrutura crítica para a segurança nacional. Capitão Alberto Neto, do PL do Amazonas, defende a proposta argumentando que a medida é essencial para integrar o seu estado e Roraima ao restante do país.
26: Segundo o capitão Alberto Neto, o projeto prioriza investimentos na rodovia e simplifica o processo de licenciamento ambiental. O deputado argumenta que a BR-319 vai facilitar o escoamento da produção, ampliar o acesso a serviços públicos e fortalecer a presença do Estado na região.
23: Então nós vamos destravar os licenciamentos ambientais, nós vamos trazer orçamento, mostrar a importância estratégica da BR-319 para o país. É um sonho de todo o amazonense e que nós queremos pertencer verdadeiramente esse país. A gente não, nós não queremos ficar isolado. Isso afeta diretamente a nossa economia. No momento de estiagem, por exemplo, onde os nossos rios têm dificuldade para navegação, é uma saída para o escoamento na nossa produção.
5: Consumidor.
12: Comissão aprova a proposta que busca resguardar direitos dos consumidores em relação ao uso de inteligência artificial. A repórter Silvia Munhato explica como isso pode ser feito.
6: A Comissão de Ciência, Tecnologia e Inovação da Câmara dos Deputados aprovou o projeto que estabelece diretrizes para proteger os direitos dos consumidores no uso de produtos e serviços que empreguem inteligência artificial, com foco em transparência, equidade e privacidade. As empresas ficam obrigadas a informar, de forma clara e destacada, quando o consumidor estiver interagindo com sistemas, respostas ou conteúdos gerados por IA. Também devem explicar de maneira acessível a função do algoritmo e seus impactos sobre a experiência do usuário. Em caso de decisão automatizada, como recusa de crédito, o consumidor terá direito de solicitar informações sobre os critérios utilizados. Além disso, poderá recorrer da decisão e pedir revisão humana. O projeto assegura ainda o direito do consumidor de pedir a exclusão de seus dados de bancos usados para treinar ou operar sistemas de IA. O texto ainda proíbe o uso de sistemas de IA que resultem em discriminação algorítmica, ou seja, tratamento desigual baseado em raça, sexo, idade, deficiência ou qualquer outro fator protegido por lei. É o que explica o relator, deputado Davi Soares, do Podemos de São Paulo.
8: É importante deixar claro que a IA, ela não nasce preconceituosa. Ela aprende a partir de informações que recebe. Se esses dados contiverem vieses ou discriminações, as respostas também poderão ser injustas ou discriminatórias. Por isso que o projeto estabelece a proibição da discriminação algorítmica e determina que as empresas adotem medidas para identificar e reduzir esses vieses.
6: O descumprimento das regras sujeitará as empresas à advertência com prazo para correção, multa de 1 a 5% do faturamento e suspensão temporária do uso de sistemas de IA. O texto também autoriza o uso de IA certificada pelo Executivo para revalidar receitas médicas de medicamentos de uso contínuo, conforme regulamentação a ser definida. A proposta, que busca proteger os consumidores em relação ao uso da inteligência artificial, será analisada pelas Comissões de Defesa do Consumidor e de Constituição e Justiça. Da Rádio Câmara de Brasília, Silvia Munhato.
5: Trabalho.
26: Glauber Braga, do PSOL do Rio de Janeiro, defende a proposta que reduz a jornada de trabalho e acaba com a escala 6x1 sem redução salarial. De acordo com o deputado, a medida garante mais dignidade e tempo de descanso para os trabalhadores.
10: O trabalhador brasileiro tem o direito de ter mais um dia à sua disposição para ter vida além do trabalho, para cuidar da sua saúde mental, para estar mais tempo com a sua família, para ampliar a sua formação sobre os mais variados temas, para fazer aquilo que ele queira fazer. Eles vão ficar mais dispostos, com uma maior capacidade de trabalhar, já que eles não estão sendo explorados à exaustão, como é o regramento que a gente tem nos dias de hoje.
12: Glauber Braga argumenta que experiências internacionais já demonstram que a produtividade das empresas não diminui com a redução da jornada. Ele cita ainda que pesquisas de opinião mostram que a grande maioria dos brasileiros apoia o fim da escala 6x1.
26: Termina agora o jornal Câmara dos Deputados, produzido pela Rádio Câmara, com trabalhos técnicos de Wellington Teles e apresentação de Val Monteiro e Luciana Vieira. Uma boa noite para você.
12: A Voz do Brasil volta na segunda-feira. Boa noite e bom fim de semana.
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